0: Gente, agora é a hora que eu vou fazer uma revelação pra vocês. Muitos de vocês não sabiam, mas o Grelo já faz parte da vida de vocês há mais ou menos uns 7 anos. 7, 8 anos. Eu fazia parte da vida de vocês como De Angelo. Pra quem não sabe, eu sou compositor, tenho mais de 500 músicas gravadas no país. Entre sertanejo, pagode, funk, rap, gospel. Eu vou cantar alguns refrõezinhos de algumas músicas que eu já escrevi. Quem souber, canta. E quem não souber, finge. Pra não ficar triste assim, ó. Pode ser? Essa é a hora que eu vou ir tomar uma com vocês. Pode? Eu quero ouvir o primeiro assim, ó.
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0: Tem como descer aí? É alto, hein?

cachaça, meus amigos! Hoje eu vou provar pra vocês que o grelo já faz parte da vida de vocês. Tem muitos anos, gente, tem muito tempo. Ixi, é puro? Eita porra! Essa daqui, ó, é uma composição nossa que ganhou o hit do ano no ano passado, graças a vocês. E eu quero ouvir bem de pertinho, todo mundo cantando assim, ó.

0: agora, não pode faltar essa daqui também, quero ver se todo mundo sabe. Essa é da nossa patroa, ela não tá mais entre a gente, mas agora eu quero que todo mundo levanta a mão pro céu, assim, ó. Levanta a mão pro céu, que ela vai ouvir a gente lá do céu e saber que a gente ama muito ela. Eu quero todo mundo cantando bem alto, assim, ó.
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0: Marília, essa é pra você!

0: Claro, tem muito mais, gente. Agora, quem estiver bebendo, quem tá bebendo, levanta o copo pra cima aí. Levanta o copo pra cima que eu quero ver, eu quero ver, eu quero ver. Deixa eu ver, deixa eu ver. Levanta o copo pra cima porque agora é o hino dos cachaceiros. Essa é uma composição nossa e eu quero ouvir só os cachaceiros assim, ó.
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0: foda demais, gente. Agora é uma das composições mais importantes da minha carreira. Foi a primeira música minha nacional. Foi a primeira música a explodir. Eu quero ver vocês cantando bem alto, com toda a força, assim, pra gente encerrar o bloco de composição, assim, ó.
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0: O quê?
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0: Canta essa comigo, vai. Guarda a

Coisa boa, galera. Pra gente encerrar o bloco de composição, eu quero ouvir bem alto.

0: composições do Grelo, faz barulho aí! Gente, pra mim é uma honra sair dos bastidores e agora tá aqui no palco pra vocês. Tem muito mais composição, quem quiser conhecer, põe lá Composições de Ângelo, tá? Tem um monte de música ruim lá também, gente, não dá pra só acertar, né? Deus me livre. Tem umas lá que vocês vão escutar e vai falar, meu Deus do céu, mano, o que que é isso? É o Grelo!
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